0: Mário Lúcio, da Pan African Band.
1: Camaradas, este é o ambiente que se vive na praça da cidade da Praia. Neste dia novo, 5 de julho de 1985, uma nova...

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2: Fala, Caiçara, como é que você tá? Suave por aí? Sou eu, Jack, na voz, começando mais um Caiçara Vibes aqui na Rua FM. E hoje eu tô animado porque tem várias informações que um passarinho me contou aqui que vai acontecer esse ano de 2026. Então, vocês que estão aqui comigo me ouvindo, já se preparem porque vai acontecer a cena alternativa aqui na cidade de Faro, em todo o Algarve, uma cena alternativa forte, fortíssima internacional. Então vem comigo que você vai entender um pouquinho do que eu tô falando. Todo ano a gente traz artistas do Brasil pra cá, pra cidade de Faro, né? Então todo ano a gente tem o Bloco do Caos, ano passado, né, tivemos a Manu Testa aqui com a gente, fazendo uma entrevista também e tal, e teve também os shows dela pela Europa, numa turnê, né, muito especial, tanto também a Bloco do Caos, também que vem todo ano. Então, ano passado a gente teve essa conexão mais forte com o pessoal ali do centro de São Paulo, né, e regiões ali, São Paulo, Brasil. Então, em 2021, nasce uma ideia de unir os artistas da cena cultural da cidade e do Algarve unidos a um só propósito, que é movimentar a cena cultural da região. E é por isso que nasceu a Unroots, uma produtora criada para dar espaço para artistas reais, sons autênticos e histórias que merecem ser ouvidas, entende? Artistas independentes, artistas de rua, artistas que vivem a música, não só postam a música. Esse ano promete, vem muita coisa boa por aí, novos artistas, novos projetos, novas colaborações, e tudo com a mesma essência: verdade, respeito à cultura e som de qualidade. Fica ligado, a Unroots vai fazer barulho esse ano. Agora eu vou soltar um som aqui que representa exatamente isso, tudo que eu falei. Aumenta o volume do som, sente a vibe e deixa a música fazer o resto. Isso é Caiçara Vibes, aqui na Rua FM. Tamo na rua!

Tem uns meninos bom novo hoje aí na rua, pra lá e pra cá, que corre pelo certo. Mas já tem uns também que eu vou te falar, viu?

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Posto isto, e uma vez que por aqui se apela à mente, resta-nos então a dúvida. A dúvida que permanece entre os cidadãos da rua, o que se mantém entre nós. 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
3: Um minutinho depois das 8, é exatamente isso que vai começar agora. O café duplo da Rua FM. Hoje, comigo, Soraya Varela, até bem perto das 10 da manhã. Estou de regresso aqui ao estúdio a falar contigo. A última vez que falámos, estávamos no Festival MED. Portanto, estivemos por lá a fazer emissões em direto da Zona Histórica de Loulé. Também oferecemos bilhetes, também provámos o medelhado. Espero que tenhas tido a oportunidade também de provar este folhado específico e exclusivo do Festival MED. Já não vais conseguir encontrar em lado nenhum, mas agora estou aqui de regresso, faço-te companhia nesta manhã em que são 8:01 da manhã e já estão 23 graus lá fora. Portanto, espera-se um dia bastante quente. Se vais para a praia, não te esqueças de protetor solar e muita água. Começamos com Maya Blandy, chama-se I Don't Need, ainda John Mayer com Shot in the Dark. Bom dia.

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1: E foi Blasted Mechanism com este Running 11 minutinhos depois das 8 da manhã. E ontem foi terça-feira, portanto tivemos novo destaque no Palco Rua. Agora temos lançado novas edições quinzenalmente, mas esta semana tens Gonçalo Guiné em destaque. Ele que veio apresentar o seu Vida num Loop. Portanto, é este o destaque desta semana, este trabalho de Gonçalo Guiné, que já podes ouvir, ver nas nossas plataformas digitais. Portanto, no Spotify podes assistir a esta entrevista na íntegra. Também irá passar aqui na nossa emissão no fim de semana, mas se estiveres assim mesmo muito curioso e não quiseres esperar até ao fim de semana, podes passar no Spotify e ouvir por lá. Na próxima semana há novo destaque e eu vou-te deixar já com essa informação. Na próxima semana, aliás, daqui a 15 dias tens novo destaque e eu vou-te deixar saber já quem é, mas isto é só informação para quem está aqui na emissão, porque nas redes sociais só vamos anunciar depois na semana em que for lançada esta edição, mas vai ser a capital da Bulgária que vai estar em destaque no nosso Palco Rua já daqui a 15 dias, e é ela que vais ouvir também agora aqui na emissão com o seu tema Morrer na Praia, mas fica atento que este Palco Rua irá chegar muito em breve.

0: 8h15, a música regressa já, de seguida com Godsmack, depois desta edição dos Prazeres Interrompidos, que toca agora.
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2: No episódio de hoje, vou falar-vos do livro Artigo 353, de Tanguy Viel, editora Antígona. Portanto, você regressou sozinho, disse o juiz. Sim, éramos dois e depois, pronto, voltei sozinho. Então sabe por que razão está aqui? Claro que sabia. Era a altura de contar o que se passou. Dois homens num barco no meio do mar e só um é que regressa. Tudo se precipita quando Kermer se colocou atrás do outro homem e numa ação ponderada e enérgica agarrou-o pela barriga das pernas e lançou-o ao mar. Tão simples quanto eficaz. Ele ainda vociferou, mas de nada serviu. Ele a debater-se com a água gelada, a tentar respirar e gritar ao mesmo tempo. Alguém está prestes a sucumbir e a deixar o mundo dos vivos. No entanto, até as gaivotas, testemunhas silenciosas daquele caso singular, pareciam aprovar a situação. Kermer, impávido e sereno, entrou na cabina e empurrou a alavanca. Era como se pilotasse o seu próprio barco. Este em plena aceleração e os gritos a ficarem para trás. Num quarto de hora, estaria no porto. Mais tarde, quando a polícia veio bater-lhe à porta, estava tudo a correr como era suposto. Um crime e um culpado, sem mistério nem desculpas. Mas o que é certo é que tudo tinha uma explicação. Também ela, por sinal, prosaica. Ele tinha sido depenado por aquele que jazia no mar. Depenado. Era assim que ele se sentia. Não era o único. Havia mais 29 indivíduos que, como ele, acreditaram no conto do vigário. Apenas um caso de vigarice, disse ele ao senhor doutor juiz. Aquele projeto faraónico de um complexo imobiliário a servir de engodo. Até o presidente da Câmara cairia no logro e, por isso, se suicidou. Agora era a vez de ele acertar as contas com a lei. E ainda havia o tal artigo 353. Boas leituras!
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0: o Lume com este Agora Sei a acabar de tocar, 8 horas 24 minutos. Bom dia, se só agora chegaste ao Café do Bolo da Rua FM, estás comigo. Hoje Soraya Varela até bem pertinho das 10 da manhã.
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0: Hoje que também é o primeiro dia de julho. É verdade, temos aqui um novo mês a começar. Portanto, se és daquelas pessoas que também gosta de esperar pelos inícios do mês para fazer alguma mudança na vida, quem sabe, esta é a altura ideal. Hoje, quarta-feira, é meio da semana, é início de novo mês. Portanto, tem tudo para correr bem. Também estamos em época de saldos, mas atenção que ainda é o início do mês. Não vais já gastar o dinheiro todo para o centro comercial. A não ser que já andasse assim a querer comprar alguma coisa e aproveitas os saldos. Aí eu dou-te assim a minha pancadinha nas costas para que vás.

0: recebe Nive com este Saudade. Antes ainda tocou We Are Magnetic com Never Easy. São 8 horas e 35 minutos. Nesta quarta-feira, 1 de julho, temos novo mês a começar e vem com muito calor à mistura. Portanto, hoje máximas para Faro são de 33 graus. Estamos com alerta amarelo devido às temperaturas quentes e amanhã o alerta passa para a laranja. Portanto, já sabes, cuidados redobrados com estas temperaturas elevadas. Amanhã as temperaturas vão atingir os 34 graus aqui por Faro, mas há regiões do país em que ultrapassam os 40 graus. Portanto, está aí muito calor. Muito cuidado com este sol forte, muito protetor solar, muita água e, claro, evitar exposição ao sol nas horas de maior calor, que são aquelas horas que é sempre aconselhado não ir, aquelas 3 da tarde, 11 da manhã. Portanto, tenta ter essas horas em atenção quando fores para a praia, mas não deixes de dar um belo mergulho, porque com este calor só mesmo assim. Seguimos com o Richie Campbell, chama-se Love Me Too Much, também Dani Gato com o Feel It, esta que é uma colaboração com Dizzy.
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2: E depois das nossas habituais mensagens e antes de regressarmos à música, relembrar-te que nós estivemos no Festival MED, portanto estivemos a fazer emissões em direto, a dar bilhetes, a fazer muitas entrevistas, e essas entrevistas já estão disponíveis nas nossas plataformas. Podes voltar a assistir, caso já tenhas assistido durante o nosso tempo no festival, ou assistir pela primeira vez. Entrevistámos artistas como Fiju Kitschora, Luz Van Van, Bonga, Lura, também Tó Trips and the Fake Latinos, ainda Asian Dub Foundation. Falámos também sobre o medelhado, este folhado especial para o Festival MED, que se não provaste lá, infelizmente já não vais poder provar, era exclusivo do festival. E ainda fizemos um conteúdo dedicado à moda, encontramos pessoas com grande estilo no Festival MED, portanto passa no nosso Instagram, passa nas nossas plataformas, tens lá todos estes conteúdos para poderes voltar a ouvir. Mas por aqui vamos continuar com mais músicas. Chama-se Maria João, é o dos C. Karma com Fado Bicha, também Unsafe Space Garden com Mais Uma Voltinha, e ainda Freddy Lux com Present. Deixa de ficar.

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2: Estamos a 2 minutinhos das 9 da manhã, agora 1. Acabou de mudar aqui a hora. E estamos a chegar também aqui ao final da primeira hora de Café Duplo. Ainda tens uma hora comigo, Soraya Varela, nesta quarta-feira, 1 de julho. Começa novo mês.

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Essa Proki com este punk rock ia tocar 10 minutos depois das 9 da manhã deste café duplo de hoje, quarta-feira, 1 de julho, em que começamos novo mês. Não me canso de dizer isto, podes mesmo ser aquelas pessoas que precisam de um início de um novo mês para fazer alguma mudança. Portanto, que este seja aqui o teu mote. É dia 1 de julho, é quarta-feira, meia da semana, estão todas as condições reunidas. Portanto, dizer-te também que ontem tivemos novo destaque no palco Rua. É o Gonçalo Guiné que está em destaque. O rapper vem apresentar o seu novo disco, chama-se Vida num Loop, e vai marcar aqui um novo capítulo na sua carreira, desta vez com banda. Na entrevista acompanha-se também de Felipe Fidalgo, e esta conversa já está disponível nas nossas plataformas para que possas assistir, ficar a conhecer um bocadinho mais sobre este projeto do Gonçalo Guiné, que é o destaque desta semana do nosso Palco Rua. Já sabes, o Palco Rua agora está com novas edições todos, quinzenalmente, de 15 em 15 dias tens uma nova edição. Portanto, agora tens Gonçalo Guiné, daqui a 15 dias tens então a nova edição do Palco Rua, que eu já dei aqui um spoiler na emissão de quem é. Portanto, se por acaso estavas cá na primeira hora, já sabes quem é o destaque, se não, há que esperar agora pelo anúncio nas nossas redes sociais. Continuando com mais música, vamos a uma Made in Algarve. Made in Algarve. É Billy Fresh com este Tu Vais Estar a Ver, também Imagine Dragons com Shots. Já sabes também, daqui a pouco, destaques do dia, os com o jornalista Hugo Rodrigues do Sul Informação. Mais do que motivos para ficares na minha companhia até às 10 em 102.7 ou rua.pt.

0: de Imagine Dragons a acabar de tocar 9h18. É a altura também de fazer uma pequenina pausa na música, é mesmo muito pequena, apenas para te dar três sugestões culturais de eventos que vão acontecer na nossa região. É o Fora de Portas que chega agora.
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1: Os destaques do dia chegam já depois deste tema, YG Miley com Praise Ya in the Moonlight, tema de 2024. Depois então vem a atualização da informação para esta quarta-feira. Até lá, tenham uma boa viagem, sempre ao som das melhores músicas aqui na Rua FM.

0: como te disse, depois deste tema chegam então os destaques do dia. São 9:30, vamos a isso.
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0: Para os destaques de hoje, também para o início deste novo mês, ligamos à redação do Sul Informação, como já é habitual, e hoje falamos com o jornalista Hugo Rodrigues. Bom dia, Hugo.
2: Bom dia, Soraya.
0: Então, o que é que temos para esta quarta-feira?
2: Então, eu começo, como sempre, aqui pelo Sul Informação. Há 35 anos a educar, divertir e preservar, Zumarino reforça a missão com o novo centro imerso. Aqui uma nova funcionalidade, um novo espaço que foi anunciado na comemoração do 35º aniversário deste parque temático, que pretende reforçar a missão de conservação e investigação ambiental do Zumarino, aqui para se conhecer mais no Sul Informação. Tempo quente e seco deve durar uma semana e traz noites quentes, como se não tivessem já quentes as noites.
0: É mesmo.
2: Mas estamos a falar de mínimas entre os 24 e os 28 graus, vai ser mesmo desagradável, digo eu. Quem tiver ar-condicionado está com sorte. Também aqui no Sul Informação, a Universidade do Algarve é das mais sustentáveis do mundo no impacto para os ODS, os Objetivos de Desenvolvimento Sustentável, que é uma boa notícia também. Lola Criativo lança Open Call para programa de residências artísticas, para quem estiver interessado aqui nas artes, no artesanato e nas manualidades. E no desporto, aqui ainda no Sul Informação, Algarvio Gonçalo Ramos reforça a AC Milan por 5 épocas em negócio de 74 milhões. Aqui um valor jeitoso, digo eu. E aqui também uma nova oportunidade para o jogador de futebol algarvio, que apesar de ser bicampeão do mundo e ter já grandes e importantes títulos pelo Paris Saint-Germain, estava tapado, no fundo, fazia poucos minutos no campeão francês e no campeão da Europa. Por isso, aqui talvez uma oportunidade para se destacar e para dar aqui para mostrar o que vale mesmo a sério. A nível nacional, eu começo pelo Público. Hospitais que fechem urgências vão ter cortes no financiamento, avança o Jornal Público. No DN, queixas contra seguros de saúde aumentaram nos últimos 3 anos. Já no Correio da Manhã, juros da casa sobem em julho. E no Jornal Notícias, imobiliário fez aumentar o número de milionários nos últimos 5 anos. Também ao nível do desporto, os três desportivos, tanto a bola como o recorde como o jogo, destacam a saída do Ullmann para o Atlético de Madrid. O Ullmann da caminho de Madrid, diz a bola. Já o jogo e o recorde têm exatamente o mesmo tipo. O Ullmann já tem acordo, isto claramente com o Atlético de Madrid. A nível internacional, aqui a notícia do dia é uma decisão do Supremo Tribunal de Justiça dos Estados Unidos, que tem uma maioria clara de juízes conservadores ligados ao Partido Republicano. Ainda assim, justiça abate ordem em relação à cidadania de Trump, que no fundo uma ordem executiva de Trump que impedia que a nacionalidade automática para filhos de imigrantes ilegais que nascessem nos Estados Unidos. Os juízes do Tribunal, o Supremo Tribunal de Justiça dos Estados Unidos, impediram essa ordem, por assim dizer, e vão continuar a ter esses direitos as crianças que nascerem nos Estados Unidos, que é, de resto, algo que está na Constituição dos Estados Unidos, e foi exatamente essa justificação, foi criada essa a linha na Constituição a pensar nos escravos, nos filhos dos escravos, para terem plena cidadania. Aqui o princípio mantém-se e é uma vitória também da tolerância contra a intolerância. É sempre uma boa notícia. E por aqui fico.
0: Certíssimo, Hugo. Muito obrigada e um resto de bom trabalho.
2: Obrigado igualmente para ti também e para vocês todos.
0: Muito obrigada. Os destaques do dia ficam terminados por hoje. Já sabes que podes encontrar esta edição já daqui a pouco nas nossas plataformas e à 1:30 às 6 temos então a nova informação.
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0: Seguimos com mais música, Pearl Jam, com este Can't Deny Me.

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1: Estamos aqui a 20 minutinhos de eu me despedir de ti e de encerrar este café duplo, mas eu vou ficar generosa agora mesmo. Tenho aqui um bilhete para te dar para o espetáculo da Maria João André Meamari, espero estar a pronunciar bem, e Carlos Bica, que vão estar juntos para celebrar os 21 anos do Teatro das Figuras. Este espetáculo vai acontecer hoje às 9h30 da noite e a rua tem bilhetes para te oferecer. Tudo o que tens de fazer é ligar para o nosso número 914-500-660 e habilitas-te a ganhar bilhetes para este espetáculo, que vai reunir então estes três artistas fantásticos e que vão ajudar a celebrar então estes 21 anos do Teatro das Figuras. Tudo o que tens de fazer é ligar 914-500-660. Continuamos com mais música, o Extinto, com este Dividir.

0: M com este Rise, relembrar-te que tenho bilhetes para te oferecer para o espetáculo da Maria João, André Memari e Carlos Bica, hoje às 9:30 da noite no Teatro das Figuras. 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
0: A música não para, agora é Primavera do Agir. Continuamos com muito mais até às 10, porque este Café do Pulso está mesmo a chegar ao fim, e ao chegar à altura também de me despedir de ti, mas ainda há tempo.

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0: português, Rubén Amorim. O AC Milan anuncia a contratação a título definitivo de Gonçalo Ramos, proveniente do Paris Saint-Germain Futebol Clube. O avançado internacional português, que se encontra ao serviço de Portugal no Mundial 2026, foi formado no Olhanense. O Jardim da Alameda volta a encher-se de vida no próximo dia 4 de julho, entre as 5 da tarde e as 8 da noite, com mais uma edição do Alameda Viva. Esta iniciativa é promovida pelo município de Faro, que convida famílias, crianças e visitantes de todas as idades a desfrutar de uma tarde de atividades gratuitas ao ar livre. Sob o tema Jardim do Bem Viver, esta edição propõe um programa diversificado que alia lazer, cultura, bem-estar, sustentabilidade e educação ambiental, promovendo hábitos de vida saudáveis e momentos de convívio em comunidade. A programação inclui ainda diversas atividades permanentes, entre as quais o workshop Lanches Saudáveis, uma ação sobre compostagem doméstica dinamizada pela Fagar, um ateliê de construção de mini-hortas em vasos reciclados e um insuflável para os mais novos. A participação em todas as atividades é gratuita. Podes encontrar mais informações e programação completa em cm-far.pt. O tempo quente coloca o Algarve sob aviso laranja a partir de amanhã. O Instituto Português do Mar e da Atmosfera prevê que o período com tempo quente e seco deve durar pelo menos uma semana, com temperaturas máximas que podem chegar aos 44 graus e mínimas entre os 24 e os 28 graus. Com temperaturas a rondar os 35 graus de máxima durante esta semana, Faro encontra-se hoje sob aviso amarelo devido ao tempo quente, passando para aviso laranja a partir de amanhã, permanecendo pelo menos até sábado. Mais informações em ipma.pt. As notícias ficam por aqui, mas regressam às 6 da tarde no sentido obrigatório. Até lá, segues viagem ao som da tua rua.
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1: 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Não percas, em Olhão, dias 24 e 25 de julho, no Parque Ribeirinho Puente, Olhão South Jazz.
2: 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Não percas a Feira do Livro de Portimão, de 19 de junho a 5 de julho, na antiga Lota de Portimão.
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3: É esse mesmo, o caminho que te leva também a casa aqui na Rua FM. Sentido obrigatório. Boa tarde, bem-vindos. Então aqui a mais 2 horas de muita, muita animação, muita música por aqui na Rádio Universitária do Algarve. Eu sou Carlos Almeida e até às 7, como disse, faço-te então companhia aqui nesta tarde recheada de música, rúbricas, também de notícias e também temos, como é óbvio, como sempre, também aqui alguns aniversários deste dia 1 de julho, quarta-feira. Estamos mesmo a começar um novo mês também, um mês de julho bem, bem quentinho hoje, com temperaturas bem altas para todo o país. Aqui no Algarve somos conhecidos pelo calor, mas por acaso até somos bem felizardos, temos as temperaturas máximas mais baixas do país, com 34 graus de máxima, 23 de mínima, aqui na zona do Sotavento Algarvio, já na zona do Barlavento, 28 de máxima para a zona de Sagres, é mesmo das temperaturas então mais baixas só mesmo em Sines, aqui na Costa Vicentina, que vamos ter aqui 27 graus de máxima e 17 de mínima. Portanto, um fim de tarde bem, bem quentinho, ideal para sair do trabalho e ir dar aquele mergulho. Se puderes, aproveita. Eu, se fosse a ti, fazia o mesmo. Eu também estou a pensar em ir à praia depois de fazer aqui companhia. Mas por agora vamos a isto. 2 horas de muita música. A começarmos com a Dio, Quando Conseguir Adiar, dos Sogra Nora. Começa agora. Depois há Jay Mazel com Vinho e ainda Mark Noah com a sua Road Trip. Boa tarde.

0: E foi então aqui a Road Trip de Mark Knowles, este cantor nascido na Austrália, mas criado aqui no nosso Algarve, portanto com Costela Algarvia, esta Made in Algarve a tocar por aqui na tua rua FM. Bom, eu há pouco disse que íamos ter duas horas muito animadas, muita música, rúbricas, sugestões culturais, notícias e também temos o quê? Oferta de bilhetes. Ouviste bem? Temos aqui um passatempo para ti, já para esta noite de 1 de julho. 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
0: Nem por querer, temos aqui o nosso parador de telefone. 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Voltamos à música, ao som deste tema. Acabadinho de chegar à nossa playlist, é de um grupo algarvio, chamam-se Flangelos, e este chama-se Silk and Gold. Já a seguir, ainda fora de portas, a nossa magazine cultural. Até já, boa tarde.

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0: FM Falafel a tocar com este seu eletrocardiodrama, não é cardiograma, este é um bocadinho diferente, é que a versão da Raquel Pimpão, esta mais conhecida por FM Falafel, grande projeto também, este aqui lisboeta, faz parte do álbum de estreia, este eletrocardiodrama chama-se Dói Dói Proibido, esse grande trabalho então desta artista portuguesa. 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Estava a ler um bilhete duplo e já temos alguém em linha. Vamos lá ver. Já nos estão a ligar. Agora foi mais rápido. Há pouco não nos ligaram logo. Agora estamos aqui a ligar. Vamos lá atender em direto para quem nos ouve. Espero que não fique chateado comigo. Boa tarde. Com quem estamos a falar?
1: Estou sim. Boa tarde.
0: Boa tarde. Boa tarde. Estou em direto aqui na Rua FM. Boa tarde.
1: Olá, olá.
0: Com quem bem, falamos? Com quem falamos?
1: Vez.
0: Ah, muito bem, muito bem. Parabéns. Antes de mais, parabéns. É seu já.
1: Obrigada, obrigada.
0: Com quem falamos já agora?
1: Silvia.
0: Silvia, parabéns, Silvia. É seu o bilhete duplo para esta noite, neste concerto. É fã, é fã de jazz aqui da Maria João e
1: muito,
0: do Carlos Bica?
1: Muito, muito.
0: Muito?
1: Muito. Isto foi mesmo uma coincidência. Liguei o rádio e ouvi isto. Sei pá, vou já pegar o telemóvel.
0: Foi o destino. Queria que fosse este concerto.
1: Mesmo.
0: E a melhor notícia muito é que poupa 30€ e pode levar aqui uma companhia adicional.
1: Muito bom, espetacular. Muito bom.
0: Silvia, parabéns. E eu já falo consigo daqui a pouco também.
1: Tá, obrigada.
0: Obrigadíssimo, Silvia. Parabéns. Obrigado. Pronto, agora foi um pouco mais rápido que há bocadinho. O Nuno Afonso demorou aqui uns minutinhos a ligar. Agora foi quase instantâneo. Portanto, estão oferecidos os dois bilhetes duplos para esta tarde. Para esta noite, para o concerto de Carlos Bica, Maria João e André Memari no Teatro das Figuras. Já não temos mais, mas ficamos aqui então a divulgar e a passar a palavra sobre este grande concerto de celebração dos 21 anos da existência do Teatro das Figuras esta noite, às 9:30, com Maria João, Carlos Bica e André Memari, um trio de luxo de jazz português, então a subir aqui ao palco deste espaço também tão importante da nossa cidade de Faro. Portanto, parabéns novamente, Silvia, e ao Nuno Afonso por participarem e ganharem estes dois bilhetes duplos para esta noite, então, aqui no Teatro das Figuras. Vamos à música!
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0: E vamos logo aqui um clássico, diretamente de Almada, temos os The Weasel. Quem não conhece os The Weasel? Grande, grande concerto. Que por acaso nunca vi os The Weasel ao vivo, mas já tive a oportunidade de ver momentos e a energia deles é mesmo aqui, digamos, irrepetível e única. Grande show, sim senhora, The Weasel aqui no Nosa Live e não só, sempre a trazerem grandes clássicos ao palco. E este é um deles, chama-se Estás na Boa. E eu espero que também estejas na boa aqui em 102.7 e rua.pt. Até já!

0: Grande, grande clássico aqui, os The Weasel a tocar com este Estás na Boa 2001, já levam 25 anos, um quarto de século desde o lançamento desta grande faixa desta banda de Almada. Vamos continuar aqui ao som da melhor música, sempre, sempre, sempre na tua Rua FM. Por agora vamos ouvir Ana Bacalhau com Até Parece, depois são os Plastic People com o seu Night e ainda também os Stone Dead com Plasticine, música nova por aqui também na nossa Rua FM. Espero que esteja a ter uma boa tarde, uma boa viagem para casa, se for o caso, ou então para a praia com este calor que se faz sentir. Está mesmo a apetecer, não é? Portanto, um bom resto de tarde para ti, que continuas desse lado também aqui a acompanhar-nos e diverte-te sempre aqui ao som da melhor música. Vamos a isto.
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5 horas, 42 minutos, aqui ao som de Música Algarvia, belo tema este dos Plasticine, chama-se Maghreb, aqui um projeto de mais de uma dezena de músicos algarvios, portanto é aqui um projeto bem extenso e denso também, aqui para ouvires na nossa Rua FM. Logo a seguir há também Música Algarvia, ao som de Sem Carta, aqui da Hispânico Algarvia Mar, e também Lince com o seu Earth Space, tudo para escutares por aqui, nos nossos 102.7 rua.pt, estás na Rádio Universitária do Algarve. Boa tarde para ti, uma boa viagem também, se for o caso, boa ida à praia, boa ida, sei lá, ao supermercado, onde quer que seja, estás aqui ao som da melhor rua, portanto, eu volto já mais daqui a pouco. Uma boa tarde, fica por aí, até já.

0: E foi aqui então os Foster the People com este Doing It for the Money, grande tema de 2017. Estamos praticamente a fechar esta primeira hora então de sentido obrigatório. Temos mais um tema e esta é dos Mundo Cão, música também aqui portuguesa para fecharmos então esta primeira hora de sentido obrigatório nesta quarta-feira, 1 de julho. Vamos a isto.
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0: Esta chama-se Ordena Que Te Ame, música então dos Mundo Cão, como dizia, para ouvires na tua rua. Até já.

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0: Boa tarde. O futebolista algarvio Gonçalo Ramos é reforço do AC Milan com um contrato de 5 épocas até 2031. Gonçalo Ramos, de 25 anos, natural de Olhão, junta-se no AC Milan ao também internacional luso Rafael Leão e ao treinador português Ruben Amorim. O AC Milan anuncia a contratação a título definitivo de Gonçalo Ramos, proveniente do Paris Saint-Germain Futebol Clube. O avançado internacional português, que se encontra ao serviço de Portugal no Mundial 2026, foi formado no Olhanense. O Jardim da Alameda volta a encher-se de vida no próximo dia 4 de julho, entre as 5 da tarde e as 8 da noite, com mais uma edição do Alameda Viva. Esta iniciativa é promovida pelo município de Faro, que

0: para os mais novos. A participação em todas as atividades é gratuita. Podes encontrar mais informações e programação completa em cm-far.pt. O tempo quente coloca o Algarve sob aviso laranja a partir de amanhã. O Instituto Português do Mar e da Atmosfera prevê que o período com tempo quente e seco deve durar pelo menos uma semana, com temperaturas máximas que podem chegar aos 44 graus e mínimas entre os 24 e os 28 graus. Com temperaturas a rondar os 35 graus de máxima durante esta semana, Faro encontra-se hoje sob aviso amarelo devido ao tempo quente, passando para aviso laranja a partir de amanhã, permanecendo pelo menos até sábado. Mais informações em ipma.pt. A informação na tua rua fica por aqui, mas regressa amanhã às 9h30 da manhã no Café Duplo com o Sul Informação e os destaques do dia. Segues viagem ao som da melhor música no sentido obrigatório com a companhia do Carlos Almeida até bem perto das 7 da tarde. Boa viagem e boa quarta-feira.
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0: Aqui é o som deste grande tema, Pearl Jam, a tocar com este Dance of the Clairvoyance, aqui na tua Rua FM, para trás, a abrir esta primeira, aliás, segunda hora de sentido obrigatório. Ainda tiveste os Dihon com o seu Yamaha, mas por agora vamos fazer uma pausa na música. Está na hora da literatura, vamos ouvir mais uma edição dos Prazeres Interrompidos, esta rúbrica da Rua FM dedicada também aqui à literatura, hoje com mais um livro aqui em destaque. Por isso, sem mais demoras, vamos a isto e já a seguida voltamos à música, ao som de Louis Berry com She Wants Me, a mosca com corpos em stock, e ainda os The Dead Man's Shoes com Bats and Blues. Antes disso, vamos visitar mais um livro. Até já.
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2: No episódio de hoje, vou falar-vos do livro Artigo 353, de Tanguy Viel, editora Antígona. Portanto, você regressou sozinho, disse o juiz. Sim, éramos dois e depois, pronto, voltei sozinho. Então sabe por que razão está aqui? Claro que sabia. Era a altura de contar o que se passou. Dois homens num barco no meio do mar e só um é que regressa. Tudo se precipita quando Kermer se colocou atrás do outro homem e numa ação ponderada e enérgica agarrou-o pela barriga das pernas e lançou-o ao mar. Tão simples quanto eficaz. Ele ainda vociferou, mas de nada serviu. Ele a debater-se com a água gelada, a tentar respirar e gritar ao mesmo tempo. Alguém está prestes a sucumbir e a deixar o mundo dos vivos. No entanto, até as gaivotas, testemunhas silenciosas daquele caso singular, pareciam aprovar a situação. Kermer, impávido e sereno, entrou na cabina e empurrou a alavanca. Era como se pilotasse o seu próprio barco. Este em plena aceleração e os gritos a ficarem para trás. Num quarto de hora, estaria no porto. Mais tarde, quando a polícia veio bater-lhe à porta, estava tudo a correr como era suposto. Um crime e um culpado, sem mistério nem desculpas. Mas o que é certo é que tudo tinha uma explicação. Também ela, por sinal, prosaica. Ele tinha sido depenado por aquele que jazia no mar. Depenado. Era assim que ele se sentia. Não era o único. Havia mais 29 indivíduos que, como ele, acreditaram no conto do vigário. Apenas um caso de vigarice, disse ele ao senhor doutor juiz. Aquele projeto faraónico de um complexo imobiliário a servir de engodo. Até o presidente da Câmara cairia no logro e, por isso, se suicidou. Agora era a vez de ele acertar as contas com a lei. E ainda havia o tal artigo 353. Boas leituras!
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0: Grande tema este Corpos em Stock, é Mosca, este quarteto de fusão de jazz com rock experimental. Começou aqui há cerca de 2 anos este projeto, então, a tocar com esta grande, grande faixa. Descemos agora até o nosso Algarve, porque temos uma...
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0: Isso mesmo, rótulo Algarvio, por aqui a tocar. Este é dos The Dead Man's Shoes, chama-se Bats and Lose, grande tema de 2023. Depois disso, ainda Sanfa com No One Knows Me Like the Piano. E ainda Pagão com Sou Eu. Eu também sou eu, que se faz companhia até às 7 por aqui na Rua FM, Rádio Universitária do Algarve. Deixa-te ficar por aí e uma boa tarde. Até já.

0: grande tema, WT DPG, a tocar por aqui com este Geração, tema de 2021. Adoro, adoro esta faixa aqui deste grupo de rappers farenses, Folha e o Argel também aqui, grande faixa mesmo. Por agora 6:38, estamos quase aqui na reta final deste sentido obrigatório, mas é tempo de falarmos dos aniversariantes de hoje. Eu gosto sempre de fazer aqui um resumo de quem celebra hoje mais um aniversário, quem sobra mais uma velinha, e hoje não é diferente. Hoje temos a celebrar 59 anos de idade Pamela Anderson, bem conhecida atriz e modelo canadiana, conhecida especialmente pela sua série Baywatch, que tanto sucesso fez também. Ainda também no cinema, Lia Seydoux, esta aclamada atriz francesa que fez grandes filmes, como por exemplo o Dune, parte 2, também já participou em filmes de James Bond, nos Sacanas Sem Lei, também é uma grande, grande atriz. Há também Missy Elliott, grande, uma das maiores rappers e produtoras também destes últimos anos aqui na música norte-americana, a celebrar mais um aniversário. Há também a vocalista da banda Blondie, chama-se Debbie Harry, 81 anos, desta grande pioneira do punk e também aqui da New Wave, é um ícone mesmo também aqui da música com o trabalho das Blondie. No desporto, Carl Lewis, um dos maiores atletas olímpicos de sempre, que venceu 9 medalhas de ouro aqui no atletismo, a celebrar hoje 65 anos de idade. Depois, diretamente aqui dos Países Baixos, temos duas das maiores lendas do futebol vivas, Ruud van Nistelrooy e Patrick Kluivert, a celebrarem hoje mais um aniversário também, 50 anos de idade para os dois. Este grande duo também aqui do futebol neerlandês. Ainda temos também destaque, se fosse viva, Princesa Diana celebraria hoje mais um aniversário, seriam 65 anos de idade também aqui desta figura bem importante aqui da nossa Europa. Mas enfim, são os aniversários de hoje, e olha, vamos à música e ouvimos um tema que não é de nenhuma das aniversariantes, mas é diretamente do baú, leva-nos a 2003, já lá vão aqui uns bons aninhos, 23 anos desde este Trouble da Pink, esta artista também norte-americana, para ouvires por aqui na tua rua Rua FM. Eu volto já mais daqui a pouco e até já, uma boa tarde.
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0: Grande tema aqui, São Pedro, até a música acabar. E ao Harold, há pouco faltaram-lhe as palavras. Portanto, dois grandes temas a tocar por aqui na tua Rua FM. Por agora, 6:50. Está na hora de me despedir também, de desejar um bom resto de viagem, um bom regresso a casa. Sempre aqui ao som da melhor música em 102.7 e em rua.pt. Estamos aqui de saída, de abalada, como se costuma dizer, também desta emissão de hoje, desta quarta-feira, 1 de julho. Temperaturas muito altas hoje, mas amanhã ainda vão subir ligeiramente. Vamos ter 34 graus de máxima para Faro, 24 de mínima, 35 de máxima em Sagres e 20 de mínima. Portanto, muito, muito calor aqui para todo o Algarve já a partir de amanhã e depois aqui na zona do Alentejo, alerta vermelho na zona de Beja com 43 graus de máxima, Évora também com 43 de máxima, Setúbal 41. Portanto, temperaturas muito, muito altas para amanhã. Todo cuidado é pouco, portanto, muita atenção também. Então, amanhã aqui este teu dia, refresca-te, hidrata-te, muita atenção também às idas à rua, prevenir um pouco também este calor extremo que se vai fazer sentir aqui nos próximos dias também aqui no nosso Portugal continental. Enfim, também é um bom motivo para, por exemplo, ires para a praia, aproveitares um bocadinho aqui as nossas praias algarvias para te refrescar ligeiramente. Acho que é uma boa sugestão de fim de tarde. Mas eu por agora deixo-te com três sugestões diferentes, três sugestões musicais para fecharmos este sentido obrigatório de hoje. E a primeira é fresquinha, acabadinha de chegar à nossa playlist. Vamos a isto.
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0: Já escutas? Chama-se I Don't Need, Maya Blandy. Esta acabadinha de chegar à nossa playlist, novas na playlist da Rua FM. Tens no nosso Instagram todas as novidades também musicais que temos aqui na nossa playlist Rua FM. Logo a seguir ainda o Willow com o Remedy e para fechar Jean-Christian Aude aqui com o selo Algarvio para fecharmos da melhor maneira este sentido obrigatório. Eu sou Carlos Almeida, espero que tenhas gostado da minha companhia. Volto muito, muito em breve. Também não consigo estar muito tempo sem voltar aqui aos microfones da rua, portanto, volto em breve aqui para te fazer mais uma vez companhia. Até lá, um bom resto de semana e até à próxima.

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2: Fala, Caiçara, como é que você tá? Suave por aí? Sou eu, Jack na voz, começando mais um Caiçara Vibes aqui na Rua FM. A partir de agora, muita música boa, boas energias e aquela conexão com o mar, a natureza e a cultura que inspira cada momento nosso aqui da programação. E para começar essa jornada da melhor forma possível, vamos ouvir uma banda que carrega autenticidade, leveza e boas vibrações em cada nota. Vem com nós, banda Lagoon, com a canção Oi. Aumenta o som e vem com a gente, tamo na rua.

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1: 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Em todo o LDR Reis, sejam bem-vindos a mais uma edição dos Reis do Rock aqui na sua estação de sempre. É o início de mais 60 minutos de música que vão percorrer o nosso planeta hoje em dose dupla. Quer dizer que de todo o alinhamento que está previamente preparado, vocês terão a oportunidade de ouvir duas músicas por banda. Chamemos-lhe Duplex. Os primeiros convidados são os Cure. Bem-vindos.